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2: Enchentes na China deixaram dezenas de mortos e provocaram a fuga de muitos animais de um zoológico. Em Guangxi, onde se concentram os maiores danos, as enchentes destruíram casas, arrastaram animais e veículos e provocaram o rompimento de um reservatório próximo à localidade de Liulan, que causou a morte de pelo menos 26 pessoas. Um tufão também é esperado neste fim de semana na costa leste, ao sul de Xangai, com previsão de rajadas de vento violentas. O prefeito do Rio, Eduardo Cavalieri, anuncia nesta sexta-feira a publicação do edital da segunda etapa do Sistema Rio, projeto que prevê a modernização do transporte municipal por ônibus. Nesta fase, a licitação abrange as operações nas regiões de Guaratiba, Santa Cruz, Campo Grande, Bangu, Vila Isabel e Ilha do Governador. A prefeitura informa que a implantação do novo modelo será gradual até 2028, com mudanças na operação, fiscalização e na forma de remuneração das concessionárias. A proposta também prevê o uso de mais tecnologia, maior transparência e melhorias na qualidade do serviço prestado aos passageiros. Próximo informativo daqui a pouquinho, às 11 horas da noite. Outras notícias você confere também no nosso site. 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

Ah, que bom que estamos juntos mais uma vez. Hoje é quinta-feira, dia 9 de julho. Eu sou Maurício Berger. Fico muito feliz de apresentar o Love Songs, a melhor playlist do seu final de noite. Você vai curtir músicas maravilhosas aqui na nossa programação. Eu tenho certeza que você vai recordar momentos especiais. São músicas que falam de amor, que cantam amor, são canções de amor. No Love Songs, aqui em 99,9 JBFM. Muito obrigado por essa companhia que já está rolando. Também teremos muitas informações importantes, muitas notícias relevantes. E a gente começa o programa de hoje trazendo o encontro da Terry Desserio e do KC. Yes, I'm ready. 10 horas em ponto. Relaxe, aproveite bastante essa noite, vai ser ótima.

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Aqui no Love Songs, como sempre, tem a presença do grupo Bee Gees. Tivemos Love's Alright, também Shame on the Moon, canção com o Bob Seger. A Gloria Estefan cantou Don't Wanna Lose You. E abrindo Love Songs desta quinta-feira, Terry the Serio e o KC com a música Yes, I'm Ready. Você está na JBFM, você está curtindo o momento mais romântico do seu dia. E que a noite de hoje seja inesquecível, com lindas canções,

É o Love Songs e as canções que tocam o seu coração. Agora 10h24. Que bom que você está aqui comigo.

0: Just the Way You Are, a saudade com o mestre Barry White, que você curtiu aqui no Love Songs. Ouviu também na nossa programação a Mariah Carey e a música Without You. Eu toquei para você também nesse bloco Spandau Ballet com True. E vamos pro intervalo, já já tem mais música.
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0: A partir de amanhã, a Praça Nossa Senhora da Paz, em Ipanema, recebe a quarta edição da Feira Francesa. O evento celebra o feriado francês da queda da Bastilha, com mais de 100 barracas de gastronomia, vinhos. E também tem música ao vivo. Chefs renomados como Jérôme Dardilac, Olivier Cozan e Didier Labbé estarão presentes na celebração. A entrada é gratuita. A Feira Francesa acontece nesta sexta, também sábado e domingo, na Praça Nossa Senhora da Paz, em Ipanema, das 10 da manhã às 9 da noite.
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0: 10 horas 31 minutos. Muito boa noite. Vamos juntos aqui no Love Songs. Curtindo agora Whitney Houston. Logo depois Air Supply, tem Floaters, tem Michael Bolton, tem Elton John. Clássicos da música romântica, da música internacional, pra gente ouvir até a meia-noite aqui na JBFM.

Você está na JBFM, você está no Love Songs, com as saudades que fazem você viajar ao passado. Agora 10h30.

0: Sem dúvida nenhuma, uma versão muito especial. Essa com o Simply Red, You Make Me Feel Brand New, de 1982, música feita após a morte do John Lennon. Elton John cantou Empty Garden, falando que um jardim não pode florescer sem o seu jardineiro. Pois é. When a Man Loves a Woman, cantou Michael Bolton. Floaters Float On é o Love Songs até a meia-noite com músicas deliciosas. Eu sou Maurício Berger e, claro, conto com a sua companhia. Prepare-se, vamos ter mais uma hora super especial.
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0: As empresas de apostas esportivas online, as chamadas bets, terão que cumprir regras mais duras de publicidade. O anúncio foi feito nesta quinta-feira pelo ministro da Fazenda, Dario Durigan. As novas normas serão publicadas nesta sexta-feira e passam a valer em 17 de julho. As medidas incluem a obrigatoriedade de advertências nas campanhas publicitárias, restrições às estratégias de marketing e o reforço da fiscalização sobre empresas que atuam de forma irregular. O Rio vai ter uma sexta-feira com sol e tempo estável, segundo o Instituto Nacional de Meteorologia. A temperatura deve ficar entre a mínima de 16 e a máxima de 26 graus. Próximo informativo, no finalzinho do Love Songs, à meia-noite. Mais notícias você confere no nosso site jb.fm.
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Essa é a melhor playlist do seu final de noite, o Love Songs, aqui em 99,9 na JBFM. Agora 11 horas, 11 minutos.

Tivemos o som do Manhattans aqui no Love Songs. É bom demais ouvir Kiss and Say Goodbye. Lionel Richie, Hello, com aquele solo de guitarra maravilhoso no meio da música. Eu curto demais. Ain't No Sunshine, o som do Lighthouse Family. E Neil Sedaka com Laughter in the Rain. 11:20. Boa noite para você que está aqui na JBFM.

Você está na JBFM curtindo todo o romantismo do Love Songs. Agora 11 horas 28 minutos. Uma noite super especial para você e muito obrigado pela sua companhia.

0: aqui no Love Songs, Gary Moore, a música Still Got the Blue. Você ouviu também George Benson, Nothing's Gonna Change My Love for You. E os Backstreet Boys, I'll Never Break Your Heart. Um intervalinho chegando e já já tem mais música.
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4: Agora 11:34. Pois é, já estamos na última meia hora do Love Songs de hoje. E eu conto contigo. Abrindo essa sequência tem o Tears for Fears. A participação do Phil Collins na bateria, da Oleta Adams cantando. A música Woman in Chains.

JBFM, faltando 17 minutos para meia-noite. Os clássicos da música internacional você curte aqui no Love Songs. Como essa, é demais, adoro. Wicked Game com Chris Isaak.

Esse aí foi o Chris Isaak. Wicked Again. Nobody. Michael Jackson cantou The Lady in My Life. Tears for Fears, Phil Collins e Violetta Adams, a música Woman in Chains. Faltando 12 minutos para meia-noite. O último bloco de hoje do Love Songs. Esse momento tão especial, tão romântico, cheio de emoção que a gente curte. De segunda a sexta, entre 10 da noite e meia-noite, aqui na JBFM. Eu abro com Roberta Fleck e Donny Haraway. The Closer I Get to You.

0: Classic para fechar o Love Songs de hoje. Antes tivemos R.E.O. Speedwagon com Can't Fight This Feeling.
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0: A Polícia Militar realizou nesta quinta-feira uma operação nas comunidades Jardim Novo, em Realengo, e Teixeiras e Santa Maria, na Taquara, nas zonas oeste e sudoeste do Rio. E durante a ação no Jardim Novo, área controlada pela facção Amigos dos Amigos, policiais do 14º Batalhão descobriram um imóvel utilizado como fábrica clandestina de munição. Em outros pontos da comunidade foram apreendidos 2 fuzis, 1 submetralhadora, 2 pistolas, 5 granadas e uma quantidade de cocaína avaliada em cerca de 40 mil reais. Todo o material foi encaminhado à delegacia e a polícia segue com as investigações para identificar e localizar os responsáveis pelo armamento e pelo laboratório clandestino. A Polícia Federal fez uma operação nesta quinta-feira para investigar a atuação do publicitário Tiago Miranda, que agiu ao lado de Daniel Vorcaro, dono do Banco Master, para intimidar a jornalista Malu Gaspar, colunista do Globo, e outras pessoas que eram vistas como obstáculos pela suposta organização criminosa. Os mandados de busca e apreensão foram cumpridos por determinação do ministro André Mendonça, do Supremo Tribunal Federal, que destacou o grau de periculosidade da organização, conferindo-lhe, segundo o magistrado, contornos de máfia. Próximo informativo, 1 da manhã. Outras notícias também no nosso site jb.fm.
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0: Agora 12:03, muito bom dia. Eu sou Maurício Berger e continuo com você, vamos até 1 hora da manhã, dando início a essa madrugada super musical aqui na JBFM, músicas que você curte demais, que você adora ouvir e vai aproveitar muito nessa madrugada. Aliás, a sexta-feira chegou, hoje é dia 10 de julho, então que você tenha um dia bem especial, viva um dia feliz. E vamos juntos até 1 da manhã, mas claro, sempre tendo a JBFM como sua companhia. A gente está com você onde você estiver.

Airs to You, Sinead O'Connor cantou aqui no Love... Aqui, opa, o Love Song já foi. Aqui na JBFM. Arthur Theme com Christopher Cross, Leila Pinheiro, Feliz. Rome Wasn't Built in a Day, Morkiba. Muito bem, agora 12:20. Muito bom dia pra você. Obrigado por estar aqui comigo em 99,9 JBFM, do seu jeito. It's Gonna Take a Miracle, Dennis Williams.

0: Você ouviu Tina Turner e a música I Don't Wanna Fight. Também Rick Martin, She's All I Ever Had. Tivemos também aqui na JBFM, Dennis Williams, It's Gonna Take a Miracle. Um intervalinho, já já tem mais música, 12:33. Uma ótima sexta-feira pra você.
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o som do Level 42, a música It's Over, as Spice Girls e To Become One. Também o Brad, Lost Without Your Love. Faltando 14 minutos para uma hora da manhã. Muito bom dia para você.

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2: Terminam hoje as inscrições para o processo seletivo do programa Universidade para Todos do segundo semestre do ano. O programa oferece bolsas integrais que cobrem 100% das mensalidades e bolsas parciais de 50% em cursos de graduação e de formação específica em instituições privadas de ensino superior. Nesta edição, são ofertadas mais de 211 mil bolsas em 879 instituições de ensino. As inscrições são gratuitas e devem ser feitas exclusivamente pela internet, no Portal Único de Acesso ao Ensino Superior do Ministério da Educação. O prefeito do Rio, Eduardo Cavalieri, anuncia nesta sexta-feira a publicação do edital da segunda etapa do Sistema Rio, projeto que prevê a modernização do transporte municipal por ônibus. Nesta fase, a licitação abrange as operações nas regiões de Guaratiba, Santa Cruz, Campo Grande, Bangu, Vila Isabel e Ilha do Governador. A prefeitura informa que a ampliação do novo modelo será gradual até 2028, com mudanças na operação, fiscalização e na forma de remuneração das concessionárias. Próximo informativo às 6 horas. Outras notícias você confere também no nosso site jb.fm. Deixo aqui meu beijo carinhoso com você, meu abraço todo especial. Eu, Maurício Berger, te reencontro logo mais às 10 horas da noite para passarmos mais 2 horas maravilhosas com outro Love Songs. De sexta-feira é sempre diferente, né? Tem um clima de amor, de romantismo maior no ar. Valeu pela companhia, curta a madrugada musical da JBFM e logo mais, às 10 da noite, a gente se reencontra.
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0: Mental Picture, John Secada, Tim Moore, Yes. 6:01. Bom dia.
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0: Terminam hoje as inscrições para o processo seletivo do programa Universidade para Todos do segundo semestre do ano. O ProUni oferece bolsas integrais que cobrem 100% das mensalidades e bolsas parciais de 50% em cursos de graduação e de formação específica em instituições privadas de ensino superior. Nesta edição, são ofertadas mais de 211 mil bolsas em 879 instituições de ensino. As inscrições são gratuitas e devem ser feitas exclusivamente pela internet no Portal Único de Acesso ao Ensino Superior do Ministério da Educação. O senador e candidato à presidência Flávio Bolsonaro, ao retornar da viagem aos Estados Unidos, disse estar aberto ao diálogo e esperando o tempo suficiente para o apoio da ex-primeira-dama Michelle à sua campanha. Segundo o senador, a direita deve estar unida para enfrentar o PT nas eleições. A declaração ocorreu depois do presidente do PL, Valdemar Costa Neto, afirmar que a direita precisa se entender para vencer as eleições presidenciais e fez um apelo por unidade entre os aliados do campo conservador. Próximo informativo daqui a pouco às 7:00, o painel JB Primeira Edição. Outras notícias também no nosso site. Acesse jb.fm. 6:04, eu sou Alexandre Tavares, vou ficar com você até às 10 da manhã. Muito obrigado pela sua companhia, vamos juntos com muita música e informação do seu jeito.
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0: Esse foi o grupo American na JBFM com Tin Man. Lenine, hoje eu quero sair só. Faltam 17 minutos para as 7. Bom dia.
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0: Faltam 15 para as 7. Bom dia.
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0: Titãs, pra dizer adeus, Brian McKnight, Back at One. 7 horas, bom dia.
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2: Muito bom dia, 7:03, sexta-feira, dia 10 de julho de 2026. Painel JB, primeira edição, traz hoje os seguintes destaques. França é a primeira seleção a garantir vaga nas semifinais da Copa do Mundo 2026. Prefeito do Rio, Eduardo Cavalieri, anuncia nesta sexta-feira segunda etapa do Sistema Rio de Transporte. Terminam hoje as inscrições para o ProUni do segundo semestre. Rolling Stones lança um novo álbum de estúdio nesta sexta-feira. 7:04, vamos agora às primeiras notícias do trânsito com o nosso repórter Carlos Oliveira. Bom dia, Carlos.
3: Bom dia, Alexandre Tavares, ouvintes da JBFM, manhã desta sexta-feira, com lentidão no deslocamento pela rodovia Presidente Dutra. Mais cedo, um carro pegou fogo na pista, altura de Nova Iguaçu, pista expressa com trânsito lento a partir de Nova Iguaçu, a pista marginal é uma alternativa. Na Washington Luiz, trecho de lentidão a partir do Parque Duque, saindo de Caxias até os acessos à Linha Vermelha e Avenida Brasil, na capital fluminense, trânsito lento no início do percurso da Transolímpica, já no acesso da Avenida Brasil, passagem pela Vila Militar em direção a Jacarepaguá, em direção a Curicica. Em Jacarepaguá, faixa ocupada na passagem da Estrada dos Bandeirantes, altura da André Rocha, mais cedo houve um acidente com duas motos nessa região. Trânsito intenso também no deslocamento pela Jeremário Dantas, saindo do Pechincha em direção à Freguesia. Movimento pela Avenida das Américas com retenções, saindo do túnel da Grota Funda e também na chegada ao terminal BRT do Recreio. Quem sai de Niterói em direção ao Rio pela ponte, maior movimento entre os acessos e a Ilha de Mocanguê, tempo de travessia na casa dos 15 minutos. Carlos Oliveira para JBFM.
2: Obrigado, Carlos. Bom trabalho para você aí, até daqui a pouco. 7:05, Painel JB, primeira edição, começa agora.
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0: Love in Every Minute com Lighthouse Family na JBFM, Heróis da Resistência, só pro meu prazer. Cry for Help, Rick Astley. 7:19, bom dia.
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3: Registro de um acidente com moto ocupando faixa da Avenida Epitácio Pessoa na passagem pelo Parque da Catacumba na Lagoa em direção à Copacabana. Trânsito um pouco mais intenso nessa região. Grande movimento na chegada à Gávea, ao Leblon, na saída do túnel acústico Rafael Mascarenhas, Avenida Padre Leonel Franca e a Rua Mário Ribeiro. Boa circulação pela Avenida Niemeyer e também na sequência pela Delfim Moreira Vieira Solto, a chegada Atlântica e Princesa Isabel com boa movimentação nos dois sentidos, assim como o aterro do Flamengo. Deslocamento pelas vias expressas, faixa ocupada, registro de um acidente na Transolímpica no início do percurso, na passagem ainda por Magalhães Bastos em direção ao Recreio, em direção a Jacarepaguá, já reflexos nos acessos à Transolímpica pela Avenida Brasil. Na Brasil, trânsito é mais intenso na passagem por Irajá, chegada a Ramos, trecho de Bom Sucesso e altura de Manguinhos. Pela linha vermelha, maior circulação no Parque das Missões, na lateral do Galeão, a partir da Maré até a altura do Caju. Boa movimentação na chegada a Jacarepaguá pela linha amarela, no trecho da Zona Norte, a retenções para o fundão de Bom Sucesso até a Avenida Brasil. Carlos Oliveira para JBFM.
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0: Se o Walk On By, Ana Carolina, problemas. Patrick Swayze, She's Like the Wind, 7:31, bom dia.
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3: Foi liberada a faixa da Transolímpica. Mais cedo houve um acidente na altura da estação BRT Padre João Cribim em direção ao Recreio dos Bandeirantes, na passagem por Magalhães Bastos. Tendência de melhora não só na Transolímpica, como também nos acessos à Via Expressa pela Avenida Brasil, na passagem por Deodoro. Ainda há lentidão na Avenida Brasil. Faixa ocupada para o motorista na passagem pelo vão central da ponte em direção ao Rio de Janeiro. Quem sai de Niterói encontra retenções. No trajeto contrário, pistas livres, 13 minutos, tempo de travessia. Em outros pontos, motorista encontra retenções. No deslocamento pela via binário do Porto, na chegada à rodoviária, trânsito é mais intenso na Francisco Bicalho até a altura do trevo das Forças Armadas, acesso do elevado Rufino Pizarro ao elevado da Avenida Paulo de Fronten. Avenida Rodrigues Alves, a via expressa do Porto, tem boa circulação, assim como o deslocamento pelo elevado 31 de março em direção ao túnel Santa Bárbara, indicativo de um acidente. Um utilitário e uma moto ocupando faixa da Avenida das Américas, altura da estação BRT Rio Mar, para quem vai em direção ao Recreio PM nessa região. Carlos Oliveira para JBFM.
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0: A França é a primeira seleção classificada para as semifinais da Copa do Mundo 2026. Com gols de Mbappé e Dembélé, a França venceu o Marrocos por 2 a 0 e garantiu a vaga. Mbappé marcou no segundo tempo e se redimiu do pênalti perdido na etapa inicial. Dembélé ampliou e acabou com as chances do Marrocos. Nesta sexta-feira, às 5 da tarde, Espanha e Bélgica disputam mais uma vaga. Os outros dois duelos acontecem amanhã. Noruega e Inglaterra jogam às 7 da noite. E Argentina e Suíça fecham as quartas de final às 10 da noite. JBFM 7:35, bom dia.
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1: O prefeito do Rio, Eduardo Cavalieri, anuncia nesta sexta-feira a publicação do edital da segunda etapa do Sistema Rio, projeto que prevê a modernização do transporte municipal por ônibus. Nesta fase, a licitação abrange as operações nas regiões de Guaratiba, Santa Cruz, Campo Grande, Bangu, Vila Isabel e Ilha do Governador. A prefeitura informa que a implantação do novo modelo será gradual até 2028, com mudanças na operação, fiscalização e na forma de remuneração das concessionárias. A proposta também prevê o uso de mais tecnologia, maior transparência e melhorias na qualidade do serviço prestado aos passageiros.
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1: O Rio vai ter uma sexta-feira com sol e tempo estável, segundo o Instituto Nacional de Meteorologia. A temperatura deve ficar entre a mínima de 16 e a máxima de 26 graus. JBFM, faltam 15 minutos para as 8. Bom dia.
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0: Rod Stewart, Forever Young. Faltam 8 minutos para as 8. Bom dia. 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
2: Na Ilha do Governador é grande o movimento e há trecho de lentidão na estrada do Galeão, desde a saída da Portuguesa até a chegada à base aérea. Registro de acidentes na Avenida Brasil. Caminhão e moto na pista central, altura do BRT Vigário Geral, e mais à frente, acidente ônibus e moto na altura de Bom Sucesso. Os dois acidentes em direção ao centro do Rio. Atenção, sinais com mau funcionamento na Avenida Maracanã, altura da Rua São Francisco Xavier, no Maracanã. Boa circulação na Grajaú, Jacarepaguá e no Alto da Boa Vista. A gente tem na Zona Sul informe de acidente carro e moto na Avenida Epitácio Pessoa, altura do Jardim de Alá, pista em direção à Copacabana, Corpo de Bombeiros nessa região. Carlos Oliveira para JBFM.
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0: Terminam hoje as inscrições para o processo seletivo do programa Universidade para Todos, do segundo semestre do ano. O programa oferece bolsas integrais que cobrem 100% das mensalidades e bolsas parciais de 50% em cursos de graduação e de formação específica em instituições privadas de ensino superior. Nesta edição, são ofertadas mais de 211 mil bolsas em 879 instituições de ensino. As inscrições são gratuitas e devem ser feitas exclusivamente pela internet no Portal Único de Acesso ao Ensino Superior do Ministério da Educação. JBFM, faltam 2 minutos para as 8, bom dia.
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1: O senador e candidato à presidência Flávio Bolsonaro, ao retornar da viagem aos Estados Unidos, disse estar aberto ao diálogo e esperando o tempo suficiente para o apoio da ex-primeira-dama Michelle à sua campanha. Segundo o senador, a direita deve estar unida para enfrentar o PT nas eleições. A declaração ocorreu depois do presidente do PL, Valdemar Costa Neto, afirmar que a direita precisa se entender para vencer as eleições presidenciais e fez um apelo por unidade entre os aliados do campo conservador. JBFM 8 e 7, bom dia.
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0: Gazebo, I Like Chopin. Maroon 5, She Will Be Loved. 8:15, bom dia.
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3: Trânsito lento na Avenida Brasil, na altura de Irajá, chegada a Coelho Neto e Barros Filho, e também na altura de Deodoro, para o motorista que se desloca em direção a Santa Cruz. Para o centro, a Avenida Brasil tem maior circulação a partir de Ramos, chegada a Bom Sucesso, e também no trecho de Benfica, na linha vermelha, boa circulação na altura da Washington Luiz, na passagem pelo Galeão. Trânsito mais intenso no acesso a Brigadeiro Trompovski, do Fundão, chegada a Maré, até a altura do Caju e São Cristóvão, a sequência da linha vermelha, com retenções pelo elevado Rufino Pizarro, acesso ao elevado da Avenida Paulo de Fronten, para quem vai em direção ao túnel Rebouças, a chegada ao centro do Rio, com maior movimentação pelo viaduto do Gasômetro, sequência pela Francisco Bicalho e no entorno da rodoviária Novo Rio, pela via binária. Via expressa do Porto, com boa circulação, uma alternativa no deslocamento. Boa movimentação para quem sai da região da Tijuca, pela Ponte de Bonfim, a Doc Lobo, chegada ao Largo do Estácio. Carlos Oliveira para JBFM.
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8: Os Rolling Stones lançam nesta sexta-feira o novo álbum de estúdio, Foreign Tones. O disco reúne 14 faixas, sendo 12 inéditas, além de releituras de You Know I'm New God, de Amy Winehouse, e Beautiful Delilah, de Chuck Berry. Gravado no Metropolis Studio, em Londres, o trabalho foi produzido por Andrew Watt, vencedor do Grammy, que também esteve à frente do álbum anterior dos Stones, Hackney Diamonds, lançado em 2023. Nas redes sociais, o grupo anunciou a chegada do novo trabalho com a mensagem: "A espera acabou, Foreign Tones já está disponível." JBFM 8:20, bom dia.
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1: A Polícia Federal deflagrou nesta quinta-feira a décima fase da Operação Compliance Zero, que apura fraudes no Banco Master. O alvo desta fase é o empresário Tiago Miranda, acusado de ter ligação com o banqueiro Daniel Vorcário e atuar para intimidar jornalistas e servidores do Banco Central pelas redes sociais. As buscas da PF foram autorizadas pelo ministro do Supremo Tribunal, André Mendonça, relator do caso. De acordo com as investigações, recursos do esquema de fraudes no Master foram usados por Vorcário para promover campanhas de desinformação na mídia tradicional e na digital. O trabalho era realizado por influenciadores contratados. JBFM 8:28. Bom dia.
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0: Duran Duran, A Matter of Feeling, Cranberries, Linger, Paralamas do Sucesso, você. 8h38, bom dia.
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3: Na Barra Olímpica, trânsito intenso no deslocamento pela Avenida Embaixador Abelardo Bueno, na altura do Parque Olímpico, até chegada à estação do BRT Rio 2. Trânsito intenso no deslocamento pela Avenida das Américas e também na passagem pela Ayrton Senna, na altura da Cidade das Artes. Boa movimentação na Armando Lombardi, Ministro Ivanis, acesso ao elevado do Joá. Trânsito intenso na chegada ao túnel Zuzo Ângelo e também no acesso ao túnel acústico na autoestrada Lagoa Barra, em direção à Gávea, em direção ao Leblon. Pela Avenida Niemeyer, o trânsito é mais intenso na passagem pelo Vidigal. A Avenida Niemeyer tem faixa reversível até as 10h30 da manhã. Pela linha amarela, retenções a partir de Jacarepaguá até a Avenida Ayrton Senna, no sentido Barra. No sentido Fundão, maior movimento a partir de Maria da Graça até a saída para a Avenida Brasil, liberada a faixa que foi ocupada mais cedo em função de um acidente com moto na ponte em direção ao Rio. Trânsito já é mais tranquilo, 13 minutos o tempo de travessia nas duas direções. Carlos Oliveira para JBFM.
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9: Olá, amigos da JBFM. O mercado da bola está agitado, a janela está aberta e alguns jogadores estão de saída. Aqui no Rio de Janeiro, 2 volantes. Hugo Moura do Vasco está a caminho do Al-Fayá da Arábia Saudita, um pedido do técnico Fábio Carilli, que trabalhou com ele no Vasco. Danilo do Botafogo tem uma proposta em mãos. E agora o Alvinegro precisa dizer sim ao Palmeiras, que quer de volta o Danilo por 120 milhões, mais o zagueiro Naves. O Flamengo pisou no freio. O presidente Luiz Eduardo Batista, o BAP, disse que nesse momento tem que aguardar o saldão da Copa, né? Quem vai ficar disponível aí e por um preço mais acessível. O Fluminense já trouxe dois grandes jogadores, como Thiago Silva e Hulk, mas está de olho no mercado. E vai trazer uma novidade, a terceira camisa. Vem num tom verde, com o símbolo do Fluminense, numa cor mais clara, num creme. Eu sou o Fábio Azevedo e volto mais tarde, aqui no Painel JB, segunda edição, por dentro do jogo. E desejo a você uma excelente sexta.
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1: Uma aposta simples feita em Divinópolis, Minas Gerais, acertou sozinha as 6 dezenas do concurso 3029 da Mega Sena, sorteado nesta quinta-feira. O ganhador vai receber um prêmio de mais de 43 milhões de reais. As dezenas sorteadas foram 01, 11, 24, 33 e 59. Outras 39 apostas acertaram a quina e cada uma vai receber R$ 45.642,92. Já a quadra teve 3.261 ganhadores com um prêmio individual de R$ 899,78. JBFM, faltam 8 minutos para as 9. Bom dia.
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0: Brasil. Robbie Williams, Skank, Esquecimento, Daniel Porter, Bad Day, 9 horas, bom dia.
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3: Trânsito lento no deslocamento pela rodovia Presidente Dutra na passagem por Nova Iguaçu. Há retenções na altura de São João de Meriti. Quem sai de Caxias, boa circulação. Agora na rodovia BR-040, Washington Luiz, até os acessos à linha vermelha e Avenida Brasil. Na linha vermelha, trânsito ainda bastante intenso no acesso à Brigadeiro Trompovski, que a partir da Maré até a chegada ao Caju. Na Avenida Brasil, maior movimento em Ramos, Bom Sucesso e na chegada a Benfica. Fica motorista que chega ao centro, tem trânsito intenso no viaduto do gasômetro, retenções pela Francisco Bicalho em função do acesso ao elevado da Avenida Paulo de Fronten, através do trevo das Forças Armadas, trecho de retenção ainda agora na Via Expressa do Porto, no acesso ao túnel Prefeito Marcelo Alencar. Boa movimentação nos dois sentidos do Aterro do Flamengo, também no deslocamento pela orla da Zona Sul, desde Ipanema, do Leblon, até a chegada à região de Copacabana. Alexandre Tavares, ouvintes da JBFM, eu fico por aqui. Bom fim de semana a todos. Carlos Oliveira para JBFM.
0: Obrigado, Carlos. Bom dia para você também. Um ótimo fim de semana. Até segunda-feira. Bom descanso. 9 horas, 2 minutos.
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1: 11 pessoas morreram e outras 19 estão desaparecidas após um incêndio florestal devastar uma área próxima a uma vila no sul da Espanha. 4 das vítimas, possivelmente britânicas, morreram carbonizadas dentro de um carro, informaram as autoridades nesta sexta-feira. Segundo os relatos, as vítimas tentaram fugir do incêndio, que se espalhou rapidamente por uma área de difícil acesso e coberta por vegetação. Cerca de 400 bombeiros e soldados combateram as chamas a nordeste de Almeria, na região da Andaluzia.
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1: A sexta-feira no Rio segue com sol e tempo estável. Não há previsão de chuva. Segundo o Instituto Nacional de Meteorologia, a máxima deve chegar aos 30 graus. JBFM, 9:15, bom dia.
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0: Another Sad Love Song, Berlin, Take My Breath Away. Lulu Santos, apenas mais uma de amor. 9h23, bom dia.
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0: Na linha vermelha, o motorista encontra lentidão no sentido centro, com pontos de retenção desde a Maré até o Caju. No sentido Baixada, o tráfego flui sem maiores problemas. Em Botafogo, o trânsito é intenso na Rua São Clemente, na altura da Rua Barão de Lucena. E também na Rua Voluntários da Pátria, próximo à Rua Nelson Mandela. Já na Mena Barreto, o trânsito é lento em toda a extensão da via. JBFM, 9h23, bom dia.
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0: 9h25, bom dia.
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1: Ataques de drones provocam incêndio em refinaria na região de Krasnodar, sul da Rússia, nesta sexta-feira. As autoridades russas anunciaram ter destruído 376 drones ucranianos. Como resultado da queda de destroços dos equipamentos, um incêndio ocorre na refinaria de Ilsk, informou o quartel-general da região no Telegram, sem relatar vítimas. Os novos ataques contra instalações petrolíferas aconteceram no momento em que o país enfrenta dificuldades de abastecimento de combustível, em particular na vizinha península da Crimeia. JBFM 935, bom dia.
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0: George Michael, Freedom 19. Rita Lee, Ovelha Negra. Sam Smith, I'm Not the Only One. Faltam 15 minutos para as 10. Bom dia.
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0: A Praça Nossa Senhora da Paz em Ipanema recebe até domingo a quarta edição da Feira Francesa. O evento, das 10 da manhã às 9 da noite, tem entrada gratuita. A programação antecipa as comemorações do Dia Nacional da França, celebrado em 14 de julho, e reúne gastronomia, cultura e tradições do país. O público poderá saborear pratos preparados por chefs franceses e visitar estandes de instituições e marcas ligadas à França, como Fairmont, Le Cordon Bleu, Maison Fernand e Sofitel. JBFM, faltam 14 para as 10. Bom dia.
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0: 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Faltam 13 para as 10. Bom dia. 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
1: Ao determinar a prisão da cúpula do Instituto Rio Metrópolis por desvios de mais de 86 milhões em contratos, o juiz titular da primeira vara criminal especializada em organização criminosa, Marcelo Rubioli, afirmou que o estado do Rio de Janeiro chegou ao fundo do poço e descobriu que ainda havia uma caixa de gordura. Criado para formular políticas de integração em setores essenciais como saneamento e mobilidade, o IRM foi transformado em máquina de desvio de recursos do estado, segundo o Ministério Público do Rio. Entre os seis presos está o presidente da autarquia, Davi Perini Vermelho, conhecido como Didê. JBFM, faltam 3 minutos para as 10. Bom dia.
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0: Remember the time, Michael Jackson na JBFM Culture Club, Everything I Own, 10:01. Painel JB primeira edição termina por aqui depois de ter levado até você os seguintes destaques. Uma aposta simples feita em Divinópolis, Minas Gerais, acertou sozinha as 6 dezenas da Mega Sena e faturou um prêmio de mais de 43 milhões de reais. Prefeito do Rio, Eduardo Cavalieri, anuncia nesta sexta-feira a segunda etapa do sistema Rio de Transporte. Ataques de drones provocam incêndio em refinaria no sul da Rússia. Quarta edição da Feira Francesa chega à Praça Nossa Senhora da Paz, em Ipanema. Rolling Stones lança um novo álbum de estúdio nesta sexta-feira. Painel JB primeira edição volta segunda-feira às 7 horas. Você pode ouvir todas as notícias do programa de hoje no nosso podcast. Acesse jb.fm ou nosso canal jb.fm/WhatsApp. 10:02, eu sou Alexandre Tavares, fico por aqui. Hoje estou saindo de férias, estarei de volta em agosto. Muito obrigado pela sua companhia até aqui, continue ligado na JBFM. Música e informação do seu jeito. Um ótimo dia, um ótimo fim de semana. Até lá.
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7: 10:04.
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7: bom dia, 10:06 no Rio. Prazer estar com você nesta manhã de sexta-feira, 10 de julho de 2026. Que seu dia seja maravilhoso. Eu sou a Jane Mello, te acompanho até as 2 da tarde. Garanto a você, tem muita música boa. Deu pra sentir, né? A gente começa bem com Stevie Wonder, For Your Love.

0: Mr. Mister, em 99,9, o som Broken Wings, Baby Consuelo, um away com você, Jason Mraz, Look for the Good. Bom dia, 10h22.
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0: Na Taquara, um acidente envolvendo carro e moto na estrada do Tindiba, sentido Pechincha, ocupa uma faixa da pista próxima à rua André Rocha. Equipes dos bombeiros atuam no local. No elevado Paulo de Fronten, apresenta trânsito intenso no sentido Lagoa, na altura da rua João Paulo I. Boas condições no sentido centro.
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0: 10h24.
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0: As melhores músicas estão aqui em 99,9. I Say a Little Prayer, Diana King. Supertramp, Take the Long Way Home. Bom dia, 10h41.
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0: Do seu jeito, Elton John.

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2: Espanha e Bélgica abrem nesta sexta-feira a disputa pela segunda vaga nas semifinais da Copa do Mundo de 2026. A partida está marcada para as 5 da tarde, horário de Brasília. A primeira seleção classificada é a França, que venceu o Marrocos por 2-0 nesta quinta-feira. Mbappé e Dembélé marcaram os gols da vitória francesa, que garantiu a equipe na próxima fase. As outras duas partidas das quartas de final serão disputadas no sábado. Às 7 da noite, a Noruega enfrenta a Inglaterra. Mais tarde, às 11 da noite, a Argentina e Suíça decidem a última vaga nas semifinais. A Volkswagen anunciou nesta semana que vai reduzir em até metade o número de modelos que produz numa tentativa de baixar custos e competir melhor com os fabricantes chineses. A montadora alemã não esclareceu, no entanto, o que estas mudanças vão significar para os trabalhadores que já se preparavam para cortes de emprego e encerramentos de fábricas em grande escala. O plano divulgado após uma reunião do Conselho de Administração prevê medidas para sobreviver à transição global dos motores a combustão para os veículos elétricos. Próxima informativa ao meio-dia. 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

0: Tina Turner, Two People. 11h21, bom dia.
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0: A Praça Nossa Senhora da Paz, em Ipanema, recebe a quarta edição da Feira Francesa. O evento celebra o feriado francês da Queda da Bastilha, com mais de 100 barracas de gastronomia, vinhos e música ao vivo. Chefes renomados como Jérôme Dadiac, Olivier Cousin e Didier Labbé estarão presentes na celebração. A entrada é gratuita. A Feira Francesa acontece nesta sexta, sábado e domingo na Praça Nossa Senhora da Paz, em Ipanema, das 10 da manhã às 9 da noite.
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0: 11h23.
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7: Olá, amigos da JBFM, vamos conhecer hoje, a partir das 16h, o outro semifinalista da Copa do Mundo. A Espanha encara a Bélgica e o vencedor deste confronto vai enfrentar a França na semifinal. França que ontem venceu a equipe do Marrocos por 2-0. O jogo envolvendo França, Espanha ou Bélgica vai acontecer em Dallas na próxima terça-feira, às 16h. Eu sou o Fábio Azevedo e volto já, direto da Copa, aqui na JBFM.

0: Miss Rina JB, You Gotta Be.
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0: Passado quase um mês do prazo informado pelo senador e pré-candidato à presidência Flávio Bolsonaro, do PL do Rio de Janeiro, a prestação de contas relacionada ao filme Dark Horse ainda não foi divulgada. A assessoria do parlamentar afirmou que a responsabilidade pelo assunto não é da pré-campanha e informou que eventuais esclarecimentos devem ser solicitados à produtora do longa-metragem. O compromisso de apresentar a prestação de contas foi assumido por Flávio Bolsonaro em 19 de maio, durante a repercussão das informações sobre a relação do senador com o ex-banqueiro Daniel Vorcaro e os recursos destinados ao financiamento da cinebiografia do ex-presidente Jair Bolsonaro. Ataques de drones provocaram incêndio em refinaria na região de Krasnodar, no sul da Rússia, nesta sexta-feira. As autoridades russas anunciaram ter destruído 376 drones ucranianos. Como resultado da queda de destroços dos equipamentos, um incêndio ocorreu na refinaria de Ilski, informou o quartel-general da região no Telegram, sem relatar vítimas. Os novos ataques contra instalações petrolíferas aconteceram no momento em que o país enfrenta dificuldades de abastecimento de combustível, em particular na vizinha península da Crimeia. Próxima informativa, uma hora. 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
0: 12:01.
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0: Sarah, aqui na JB Starship, 12:17.
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0: 12:19.
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0: Um caminhão enguiçado no elevado do gasômetro ocupa uma faixa da via no sentido zona oeste, na altura do INTO.

Equipes da Sete Rio atuam no local. O trânsito está intenso no trecho. 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Casey and Sunshine Band. Please don't go.

0: Big Japan, Alphaville na JB. Madonna, Rain, Marina Lima, Virgem. Meio-dia e 35.
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12: 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Não existe nível seguro no consumo de bebida alcoólica. O álcool é um gatilho para diversas doenças, inclusive o câncer. Outro cuidado fundamental para você reduzir os riscos à saúde é manter em dia o seu check-up médico. 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Eu sou Gilberto Ururaí e lembro a você, saúde é prevenção.

0: 5 para 1 no Rio. Intervalo e já já mais música, não saia daí.
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0: Em meio ao desafio de equilibrar as contas, os Correios buscam novas fontes de receita e preparam uma série de parcerias com a iniciativa privada. Entre as ações em estudo está a distribuição dos selos de certificação do Inmetro, utilizados por fabricantes de capacetes. A estatal também discute a ampliação da comercialização de produtos do grupo Silvio Santos, como títulos de capitalização e carnês do Baú da Felicidade, além de assumir a logística dos produtos da Jequiti. Outra possibilidade analisada é a incorporação de serviços relacionados a meios eletrônicos de pagamento, em cooperação com empresas do setor. A Prefeitura do Rio publicou nesta sexta-feira o edital da segunda etapa de implantação do Sistema Rio, novo modelo de operação do transporte municipal por ônibus. A nova fase prevê investimentos privados de mais R$1 bilhão para incorporar mais de 1.400 novos ônibus à frota da cidade, ampliar em 50% a quantidade, ou melhor, 57% a quantidade de veículos em circulação nas regiões contempladas. Com a iniciativa, os bairros de Guaratiba, Santa Cruz, Campo Grande, Bangu, Vila Isabel e Ilha do Governador terão mais linhas de ônibus. Próximo informativo às 2 horas. 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
0: 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Rick James em parceria com Smokey Robinson. Ebony Eyes na JBFM.

0: A sua tarde de sexta aqui na JBFM Double, The Captain of a Heart. 1:17.
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0: O Teatro Municipal, no centro do Rio, está completando 117 anos. E para celebrar a data, o espaço promove na próxima terça-feira uma programação gratuita que inclui um trecho da ópera Il Trovatore, na escadaria interna. Apresentações de dança no Assírio, além de uma visita guiada pelo espaço com um quarteto de cordas. E para fechar o dia, terá a rara montagem da ópera Salvator Rosa, de Carlos Gomes. Os ingressos serão distribuídos uma hora antes no local, exceto para o último evento do dia, que já teve retirado online. A celebração dos 117 anos do Teatro Municipal acontece na próxima terça-feira, a partir das 9 da manhã.
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0: 1:19.
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1: Do seu jeito, Phil Collins.

0: álbum All Famous Pass, My Sweet Lord, o primeiro grande sucesso do George Harrison após o fim dos Beatles. Foi o single mais vendido em 1971 no Reino Unido. 1:37.
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0: musicão do Gregory Abbott, Shake You Down, No Mercy, Baby Come Back. Duas em ponto no Rio, sexta-feira, ótima tarde pra você. Eu sou o Christian Ferraz, tô chegando pra te fazer companhia até às seis.
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0: O presidente Luiz Inácio Lula da Silva se reuniu com ministros na manhã desta sexta-feira para tratar da gestão de minerais críticos no Brasil, enquanto negocia o tarifaço sobre produtos brasileiros com os Estados Unidos. A Casa Branca busca acordo com o Brasil para explorar minerais críticos em território brasileiro. Segundo o Serviço Geológico dos Estados Unidos, o Brasil tem cerca de 21 milhões de toneladas de reservas de elementos de terras raras, a segunda maior do mundo. Dias após ser eliminado pela Espanha nas oitavas de final da Copa do Mundo de 2026, Portugal anunciou hoje a contratação do técnico Jorge Jesus, ex-Flamengo, para o novo ciclo. O português, de 71 anos, substituirá o espanhol Roberto Martínez, que deixou o cargo logo depois da eliminação no Mundial. Próximo informativo às 3 horas. 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
0: 2:03, boa tarde.
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Marisa Monte, Bem Que Se Quis, Brad Guitar Man. Você está na JBFM. Ótima tarde, são 2:12 agora.

Tears for Fears, Head Over Heels, Rick Astley, Hold Me In Your Arms, JBFM 2:21. Em Botafogo foi liberada a Rua Bambina, no trecho próximo à Rua Visconde de Ouro Preto, após o trabalho dos bombeiros e em um incêndio em um carro. Neste momento, o trânsito permanece intenso na região. Liberada também a faixa da pista central da Avenida Brasil, no sentido Zona Oeste, onde mais cedo houve um acidente envolvendo um caminhão e um carro na altura do cemitério do Caju. O trânsito segue com lentidão no trecho.

0: Os reflexos chegam à Avenida Rio de Janeiro e ao viaduto do gasômetro.
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0: Agora 2h23.
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0: música linda do U2 Stay, lançada em 1993. Ainda por aqui, Colby Calais, Midnight Bottle, Lulu Santos, Como Uma Onda. JBFM 2h41. Boa tarde.
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4: Olá, tudo bem? Os preços de venda dos imóveis residenciais no país valorizaram 0,45% em junho. O cenário de alta também foi observado no Rio de Janeiro. O crescimento foi de 0,60%, afirma o índice Fipzap. De acordo com o estudo, os apartamentos de 4 ou mais quartos registraram a maior alta em junho. Já as unidades de 3 quartos tiveram a menor valorização no mês passado. Eu fico por aqui e até amanhã.

0: Um dos maiores hits dos anos 1990, John Secada e Feel Go, lançada em 1994. Ainda por aqui, Jason Mraz, I'm Yours. 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
0: A mesa diretora da Câmara oficializou nesta semana a perda dos mandatos dos deputados federais Paulão, do PT de Alagoas, e Daiane Bittencourt, do União Brasil do Ceará. As medidas cumprem determinações da Justiça Eleitoral após a retotalização dos votos das eleições de 2022, sem necessidade de votação em plenário. Com o novo quociente eleitoral, houve uma mudança na distribuição das cadeiras na Câmara. Quem assume no lugar de Paulão é Nivaldo Albuquerque, do Republicanos de Alagoas, enquanto Priscila Costa, do PL do Ceará, assume a vaga de Daiane. O Vasco tem um novo treinador. O clube acertou a contratação do técnico português Pedro Emanuel, de 51 anos, que estava no Al-Fayha, da Arábia Saudita. Antes, ele também comandou equipes como Al-Nassr e Estoril, além de ter atuado como zagueiro no Porto. A expectativa é que Pedro Emanuel chegue ao Rio de Janeiro, ainda hoje, para formalizar o contrato válido até dezembro de 2027. O Vasco estava sem técnico desde o dia 18 de junho, quando demitiu Renato Gaúcho. Próximo informativo às 4 horas. 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
0: 3:03.
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Marcelo Genesi, Laura Lavieri, Felicidade, Germany Jackson, Do What You Do, JBFM 3:13. Boa tarde.

0: clássico na programação da JB, Cool and the Gang Cherish, agora 3h22. 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

Composição do Samuel Rosa e do Nando Reis. Resposta, som do Skank aqui na JB. Elton John, The One. São 3:33. Boa tarde pra você.

O ano era 1981, a dupla Daryl Hall, John Oates lançava I Can't Go For That. Ainda por aqui, Seal, Oh Girl, 3h41, boa tarde pra você.

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0: Baladinha do americano Bob Seger, Against the Wind. Música lançada em 1980. Maroon 5, Sunday Morning, Legião Urbana, Monte Castelo. 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Agora 4 horas.
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0: O ministro do Supremo Tribunal Federal, Flávio Dino, determinou hoje o bloqueio de 119 milhões de reais em bens que estão em nome do presidente do PL, Valdemar Costa Neto. A decisão ocorre após a Polícia Federal apontar que o ex-deputado estaria atuando para direcionar emendas parlamentares, mesmo sem mandato no Congresso Nacional. Segundo a PF, funcionários da Câmara dos Deputados teriam atuado para desviar pelo menos 21 emendas parlamentares em benefício de Valdemar. Em nota, a defesa do presidente do PL negou qualquer irregularidade. Um passageiro foi parcialmente sugado por uma janela que se desprendeu durante um voo da companhia aérea Ryanair hoje, pouco após a decolagem. Segundo a Agência Federal de Aviação dos Estados Unidos, a aeronave era um Boeing 737NG que partia da Grécia com destino à Alemanha. O passageiro sobreviveu e recebeu atendimento médico. O estado de saúde dele não foi revelado. Ainda não há informações sobre o que causou a quebra da janela. A Boeing foi procurada pela agência de notícias Reuters, mas ainda não se manifestou sobre o caso. Próximo informativo às 5 horas, o painel JB segunda edição. Outras notícias no site jb.fm.
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0: 4:03.
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Música maravilhosa, Flávio Venturini, espanhola, aqui na programação da JB. Abrindo a hora, Air Supply, Even the Nights Are Better. JBFM, são 4:13. Muito boa tarde para você, ótimo fim de semana.

0: The Human League, Human. Agora 4h20, boa tarde. Um acidente envolvendo um carro ocupa uma faixa da linha amarela na altura da estrada do Pau Ferro no sentido Fundão e deixa o trânsito lento a partir da rua Edgar Werneck. Na Barra, outro acidente, desta vez envolvendo um carro e uma moto, interdita uma faixa da pista central da Avenida das Américas na altura da estação BRT Pontões Barra Sul no sentido Recreio. Trânsito com retenções desde a estação de BRT Pedra de Itaúna.
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4: JBFM e Citar Office Mall, agora 4:21. 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

0: Alan Parsons, Eye in the Sky. Bruno Mars, When I Was Your Man. Roupa Nova, Dona. JBFM 4:38.
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0: 4:39.
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7: Olá, amigos da JBFM. Espanha e Bélgica estão jogando neste momento por uma vaga na fase semifinal. A equipe vencedora encara a França na próxima terça-feira. Hoje, o técnico Jorge Jesus foi apresentado como novo comandante da seleção portuguesa e deu uma alfinetada no Neymar. Segundo ele, quando treinou o atleta na Arábia, disse a ele: "Você acabou." É, a relação JJ e Neymar não foi das mais felizes. Agora ele comanda a seleção portuguesa até 2030. Eu sou o Fábio Azevedo e volto daqui a pouco, direto da Copa, aqui na JBFM.

0: BFM, faltam 2 minutos para as 5. 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
0: 5:01, sexta-feira, 10 de julho. O Painel JB, segunda edição, traz hoje os seguintes destaques. Valdemar Costa Neto é suspeito de desviar 119 milhões de reais em emendas, aponta a Polícia Federal. PF também afirma que servidora da Câmara ajudou a ocultar participação do ex-deputado. Termina hoje prazo para inscrição do ProUni para o segundo semestre. Ex-ministra do Reino Unido é achada morta em casa. Trump reforça que cessar fogo com o Irã acabou, mas diz que Estados Unidos aceitam negociar. Os detalhes a partir de agora no Painel JB, segunda edição.
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0: Para começar, tem as informações do tempo e do trânsito. Ana Rodrigues, boa tarde para você.
4: Boa tarde, Cristiano. Boa tarde, ouvintes da JBFM. A previsão para hoje à noite é de céu claro a parcialmente nublado, sem chuva. Ventos fracos a moderados, temperatura em elevação. Máxima para as próximas horas de 25 graus. E agora as notícias do trânsito. Na Avenida Brasil, uma faixa da pista central está ocupada no sentido centro por conta de um carro enguiçado na altura do viaduto de parada de Lucas. A Sete Rios já está no local e o trânsito apresenta retenções no trecho. A linha amarela está liberada no sentido Fundão após acidente envolvendo um carro na altura da estrada do Pauferro. O trânsito está lento a partir da altura da rua Edgar Werneck. Na Avenida das Américas, via liberada no sentido Recreio após acidente envolvendo carro e moto na altura da estação BRT Pontões Barra Sul. O trânsito apresenta boa movimentação no momento. Ana Rodrigues para JBFM.
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1: Os alertas de desmatamento na Amazônia registraram o menor nível para um primeiro semestre em 10 anos. É o que mostra o levantamento divulgado hoje pelo Instituto Nacional de Pesquisas Espaciais. O número representa uma queda de 35% em comparação ao mesmo período do ano anterior. No último mês foram contabilizados 1.233 alertas que alcançaram uma área de cerca de 297 quilômetros quadrados. Em junho de 2020, a área atingida foi de aproximadamente 457 quilômetros quadrados. A área afetada pela remoção da vegetação nativa da Amazônia é a menor em duas décadas, com redução contínua desde 2023. JBFM, são 5:12.
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0: Na playlist do painel Supertramp, Logical Song, dos Paralamas do Sucesso, Romance Ideal, JBFM, são 5h20.
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3: Na ponte, um acidente envolvendo um carro e uma moto na chegada ao pedágio Pórtico 22 complica o trânsito no sentido Niterói. Uma faixa está ocupada e a concessionária já atua no local. Lentidão dos acessos ao pedágio. Travessia para Niterói em 30 minutos. No sentido Rio, retenção na saída para a Avenida Brasil. Travessia em 15 minutos. Na linha vermelha, movimentação intensa e pontos de retenção nos dois sentidos na altura do Caju e da Maré. No trecho do hospital da UFRJ, o trânsito está intenso com lentidão no sentido Baixada Fluminense. Avenida Presidente Vargas com movimentação intensa nas duas direções e pontos de retenção no sentido Praça da Bandeira ao longo da via. Ana Rodrigues para JBFM.
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1: A investigação da Polícia Federal, que resultou no bloqueio de cerca de 119 milhões de reais atribuídos ao presidente do PL, Valdemar Costa Neto, aponta a participação de servidores da Câmara dos Deputados no esquema de manipulação de emendas parlamentares. Mariângela Fialec, conhecida como Tuca, é uma das servidoras citadas. Segundo a PF, ela centralizava e organizava o fluxo das emendas e atuava seguindo orientações atribuídas a Valdemar. A PF ainda afirma que a extração de dados do celular de Mariângela foi um dos principais elementos da investigação. O conteúdo indica que o ex-deputado aparecia como responsável pela definição das emendas, mesmo sem mandato parlamentar. JBFM, são 5h26.
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1: Uma espécie recém-descoberta de molusco marinho foi batizada em homenagem à vozinha, o goleiro de Cabo Verde, que surpreendeu os torcedores e viralizou com boas atuações na Copa do Mundo. A homenagem foi feita pelo biólogo espanhol e fã de futebol Jesus Ortea. Ele descobriu o molusco minúsculo vermelho no Caribe e o batizou de Aldiza Vozinha. Aos 40 anos, Vozinha se tornou uma das grandes revelações do Mundial, ajudando Cabo Verde a chegar na segunda fase da competição. A equipe foi derrotada pela Argentina, atual campeã do mundo. JBFM 5:35.
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0: Bill Medley, Jennifer Warnes, I've Had the Time of My Life, Michael Bublé, Me and Mrs. Jones e ainda Djavan Samurai, JBFM 5:44.
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2: Na Avenida Francisco Bicalho, uma faixa da pista central está ocupada no sentido Avenida Brasil por conta de um acidente envolvendo 3 motocicletas na altura do elevado do gasômetro. A Sete Rio, Força Municipal e Bombeiros atuam no local e o trânsito está com retenções no trecho. Na linha amarela, no sentido Barra, trânsito lento da altura da Avenida Bento Ribeiro Dantas ao acesso 8 Bom Sucesso e da saída 4 Pilares à saída 3 Abolição. Já no sentido Fundão, a linha amarela está com trânsito lento da altura do acesso 1 à Estrada do Pau Ferro, a saída 7 Bom Sucesso até a saída 9B Avenida Brasil. Ana Rodrigues para JBFM.
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8: Olá, amigos da JBFM. O Vasco tem novo treinador. Pedro Emanuel, português de 51 anos, ex-jogador do Porto, mas que nunca trabalhou como treinador no Brasil, estava no mundo árabe. Lucas Paquetá voltou ao CTN do Urubu, antecipou o fim das férias para começar o tratamento do rubro-negro. Ele se machucou na Copa do Mundo pela seleção brasileira. O Fluminense espera contar com o zagueiro Thiago Silva diante da equipe do Bahia, quando reabre a janela de transferências. O Botafogo aguarda a proposta oficial para negociar Danilo com o Palmeiras. 120 milhões, mais o zagueiro Naves. Eu sou o Fábio Azevedo e volto na próxima segunda-feira, no Painel JB, primeira edição Por Dentro do Jogo, e desejo a você um excelente fim de semana.
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1: Terminam hoje as inscrições para o processo seletivo do programa Universidade para Todos do segundo semestre do ano. O programa oferece bolsas integrais que cobrem 100% das mensalidades e bolsas parciais de 50% em cursos de graduação e de formação específica em instituições privadas de ensino superior. Nesta edição, são ofertadas mais de 211 mil bolsas em 879 instituições de ensino. As inscrições são gratuitas e devem ser feitas exclusivamente pela internet, no Portal Único de Acesso ao Ensino Superior do Ministério da Educação. JBFM, faltam 4 para as 6.
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0: Sixpence None the Richer com Kiss Me, Cheryl Crow, All I Wanna Do, Roberta Campos e Nando Reis, de janeiro a janeiro, JBFM 6 e 4.
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2: Três acidentes complicam o trânsito na Avenida Brasil. Em Parada de Lucas, uma faixa está ocupada no sentido Zona Oeste por conta de um acidente envolvendo caminhão e moto na altura do viaduto de Parada de Lucas. Bombeiros de Sete Rio atuam no local e o trânsito está com retenções desde a altura de Ramos. Em Bom Sucesso, em direção ao centro, um acidente envolvendo caminhão e carro ocupa uma faixa da pista lateral na altura de Bom Sucesso. Trânsito está lento a partir da Penha. Uma faixa da via está ocupada no sentido Zona Oeste por conta de um acidente entre carro e moto na altura da Passarela 30. Sete Rio e bombeiros atuam no local e o trânsito está com retenções desde a altura de Olaria. O viaduto do gasômetro está com retenções desde o terminal Gentileza, no sentido Avenida Brasil. Há reflexos na Avenida Francisco Bicalho. Na linha vermelha, trânsito lento desde a linha amarela até o Caju, no sentido centro. Em direção à Baixada, vários trechos de retenção entre o Caju e o acesso à rodovia Washington Luiz. Ponte liberada após acidente envolvendo um carro e uma moto na chegada ao pedágio Pórtico 22, no sentido Niterói. O trânsito ainda está com retenções ao longo da via. Ana Rodrigues para JBFM.
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10: O presidente Donald Trump afirmou hoje que os Estados Unidos concordaram em manter as negociações com o Irã, mas reforçou que o cessar-fogo entre os dois países acabou. A declaração ocorreu após três petroleiros do Catar e da Arábia Saudita terem sido atacados nesta semana. Em resposta, os Estados Unidos bombardearam alvos no território iraniano. Teherã, por sua vez, retaliou na última quinta-feira, atacando instalações militares americanas em países vizinhos do Golfo. Em publicação na rede Truth Social, Trump disse que o Irã pediu para continuar com as negociações e que Washington concordou. JBFM 6 e 9.
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1: A Apple abriu hoje um processo contra a OpenAI e dois ex-funcionários, acusando a empresa responsável pelo chat GPT de se beneficiar de informações confidenciais da fabricante do iPhone. A ação aumenta a tensão entre as duas empresas em meio à corrida para desenvolver produtos com inteligência artificial. Segundo a Apple, um ex-funcionário teria deixado de devolver um notebook corporativo fornecido pela empresa e explorado uma falha no sistema de autenticação para acessar a rede interna.

0: Phil Collins, True Colors, Marina Lima, Acontecimentos, JBFM, 6:28.
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2: Avenida das Américas na Barra da Tijuca com movimentação intensa nas duas direções na altura da estação BRT Afrânio Costa. Na Avenida Ayrton Senna, pontos de retenção na altura do Hospital Lourenço Jorge no sentido linha amarela. Movimentação intensa em direção à Orla. Na Avenida Armando Lombardi, tráfego intenso e retenções no acesso ao Barra Ponte. Na Avenida Ministro Ivan Lins, na altura da Ponte da Joatinga, os motoristas encontram movimentação intensa nas duas direções. Autoestrada Lagoa Barra, na altura da Ponte da Joatinga, com boas condições nos dois sentidos. Ana Rodrigues para JBFM.
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10: Tá chegando aos cinemas um drama argentino que eu adorei, As Correntes. Esse é um filme, uma delicada reflexão sobre saúde mental e a dificuldade, muitas vezes, de permanecer à tona quando alguma coisa dentro da gente começa a afundar, né? Ele conta a história de uma estilista argentina que viaja para Genebra para receber um prêmio importante e ali ela comete um ato impulsivo contra a própria vida, que desencadeia uma inesperada acofobia, pânico de água, né? Aí quando volta para Buenos Aires, ela passa a conviver com esse medo paralisante. E enquanto tenta manter ali a normalidade, ela trava também uma batalha silenciosa, que ninguém parece entender totalmente. O filme constrói uma narrativa de rara sensibilidade sobre reconstrução e vulnerabilidade. E se o filme fala sobre sofrimento invisível, também fala sobre esperança, porque no fim, o amor, né, tem o seu poder de cura e de resgate. Corre pra ver. Tô indo, mas eu volto. Sou Renata Boldrini, com as notícias do cinema.
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1: A Prefeitura do Rio publicou hoje o edital da segunda etapa de implantação do Sistema Rio, novo modelo de operação do transporte municipal por ônibus. A nova fase prevê investimentos privados de mais de R$1 bilhão para incorporar mais de 1.400 novos ônibus à frota da cidade e ampliar em 57% a quantidade de veículos em circulação nas regiões contempladas. Com a iniciativa, os bairros de Guaratiba, Santa Cruz, Campo Grande, Bangu, Vila Isabel e Ilha do Governador terão mais linhas de ônibus. JBFM 6:41.
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0: Stevie Wonder, Isn't She Lovely, Ellie Goulding, Love Me Like You Do, e ainda Rita Lee, Desculpe o Auê, JBFM 6:48.
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5: Olá amigos da JBFM, a Espanha é semifinalista da Copa do Mundo. Venceu há pouco a Bélgica por 2-1, gols de Merino e Fabian Ruiz. De Catelari descontou para os belgas. Os espanhóis vão encarar a seleção da França na próxima terça-feira. A outra semifinal só vai ser decidida amanhã, tem dois jogos da fase quartas de final. 6 da tarde, Noruega e Inglaterra, e às 10 da noite, horário de Brasília, Argentina e Suíça. Eu sou o Fábio Azevedo e volto daqui a pouco, direto da Copa, aqui na JBFM.
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1: A ex-ministra britânica Anne Widecombe, de 78 anos, foi encontrada morta em sua casa na última quinta-feira. Policiais foram acionados para uma ocorrência na região de Hathor, no sudoeste da Inglaterra, e encontraram a ex-parlamentar com ferimentos graves. Um suspeito de 26 anos foi preso hoje pela polícia do Reino Unido. O caso é investigado como homicídio, mas, segundo autoridades locais, até o momento, não há indícios de motivação política ou terrorismo. Widecombe foi deputada entre 1987 e 2010 e, ao longo da carreira política, ficou conhecida por suas posições conservadoras. JBFM, 7 horas.
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0: Sade, Nothing Can Come Between Us, Titãs, Marvin e John Legend com Save Room. JBFM 78, boa noite.
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2: No elevado do gasômetro, uma faixa está ocupada no sentido Zona Oeste em função de um utilitário enguiçado na altura do Into. O trânsito apresenta lentidão desde a altura da Avenida Francisco Bicalho. A linha vermelha está com retenções desde São Cristóvão até o acesso à rodovia Washington Luiz, no sentido Baixada. Em direção ao centro, retenções a partir da saída da linha amarela até o Caju. No túnel acústico Rafael Mascarenhas, um acidente envolvendo dois carros e uma moto ocupa uma faixa no sentido Lagoa. Bombeiros e Sete Rio atuam no local. Na rua Felipe Cardoso, sentido Guaratiba, em Santa Cruz, uma faixa está ocupada por conta de uma carreta enguiçada na altura do Santa Cruz Shopping. Equipes da prefeitura atuam na ocorrência e o trânsito apresenta retenções a partir da rua Lucindo Passos, a reflexos na rua Lopes de Moura. Ana Rodrigues para JBFM.
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0: Gabriel de Oliveira Palmieri, de 24 anos, se entregou hoje à polícia em Botafogo, na zona sul do Rio. Ele é acusado de participação no estupro coletivo de uma jovem em agosto de 2023. Gabriel, que é conhecido como De Paris, já tinha sido alvo de buscas por policiais da 12ª DP de Copacabana nesta semana. Ele se apresentou na delegacia sem telefone e se reservou ao direito de falar em juízo. As investigações apontam outros dois envolvidos no caso, que na época eram menores. eles também teriam participado de outro estupro coletivo registrado em Copacabana, em janeiro deste ano. JBFM 713.
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1: Os Rolling Stones lançaram hoje o novo álbum de estúdio Foreign Tongues. O disco reúne 14 faixas, sendo 12 inéditas, além de releituras de You Know I'm Not Good, de Amy Winehouse, e Beautiful Delilah, de Chuck Berry. Gravado no Metropolis Studios, em Londres, o trabalho foi produzido por Andrew Watt, vencedor do Grammy, que também esteve à frente do álbum anterior dos Stones, Hackney Diamonds, lançado em 2023. JBFM 722.
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0: Adele set fire to the rain, Marisa Monte não vai embora e Bengals Eternal Flame, JBFM 7:29.
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3: Na ponte Rio-Niterói, o trânsito está com lentidão dos acessos à grande reta no sentido Niterói. Tempo de travessia de 27 minutos. No sentido Rio, boa movimentação com travessia em 13 minutos. A movimentação na Avenida Borges de Medeiros, na Lagoa, está intensa nas duas direções, na altura do Parque dos Patins, com pontos de retenção no sentido Rebouças. Avenida Epitácio Pessoa, com lentidão no sentido túnel Rebouças, na altura da Escola de Remo do Botafogo. No sentido Ipanema, boas condições. O túnel Rebouças, no sentido Zona Sul, apresenta grande movimentação. Já no sentido Zona Norte, o trânsito está intenso, com pontos de lentidão. Ana Rodrigues para JBFM.
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0: A Justiça Eleitoral determinou o bloqueio de cerca de R$ 227 mil em bens da advogada Ana Cristina Valle, ex-mulher do ex-presidente Jair Bolsonaro. Ela foi condenada pelo Tribunal de Contas do Distrito Federal por irregularidades na aplicação de recursos do fundo eleitoral durante a campanha dela para deputada federal nas eleições de 2022. A decisão foi tomada após Ana Cristina não cumprir a determinação de quitar o débito decorrente da condenação. O TRE-DF deu 15 dias para a advogada se manifestar. JBFM 7:34.
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1: O rei Charles III recebeu hoje seu filho caçula, o príncipe Harry, e se encontrou com a família dele pela primeira vez em 6 anos. O encontro é uma tentativa de reconciliação após o rompimento familiar que houve com a decisão de Harry e da esposa Meghan deixarem a vida na realeza e se mudarem para os Estados Unidos. A reunião ocorreu em uma propriedade rural a oeste de Londres. Harry, que permanece com o título de Duque de Sussex, chegou ao Reino Unido no início desta semana para uma série de eventos beneficentes. JBFM 7:43.
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0: Kobe Khaled, Bubbly, Queen, One Year of Love, Gilberto Gil com Vamos Fugir. JBFM, faltam 9 para as 8.
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3: Um carro pegou fogo na linha amarela na altura de Manguinhos, no sentido Fundão. A alça da saída 9C em Manguinhos foi interditada. Equipes dos bombeiros da concessionária atuam na ocorrência e o trânsito está intenso na região. A movimentação no trevo das Forças Armadas está intensa, com pontos de retenção. Na Estrada do Galeão, trânsito fluindo bem nas duas direções. A movimentação na Praça da Bandeira está intensa. O trânsito na Avenida Rei Pelé apresenta grande movimentação e pontos de retenção no sentido Meyer. Ana Rodrigues para JBFM.
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0: O presidente argentino Javier Milei anunciou hoje que viajará ao Brasil no final do mês para apoiar o pré-candidato à presidência da República, Flávio Bolsonaro, do PL. Em entrevista à Rádio Argentina, Now, Milei disse que a visita deve ocorrer em 25 de julho, quando deverá ser feito o anúncio oficial da candidatura de Flávio em São Paulo. Ele ainda acrescentou que aproveitaria a viagem para ir a Brasília, onde visitaria o ex-presidente Jair Bolsonaro, que cumpre prisão domiciliar. O presidente argentino também confirmou presença nas cerimônias de posse dos presidentes de direita eleitos na América do Sul, Keiko Fujimori, no Peru, e Abelardo de Lespriella, na Colômbia. JBFM, faltam 5 para as 8.
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1: A Polícia Civil fez hoje uma perícia na Praia de Ipanema, na zona sul do Rio, para investigar o aparecimento de placas de uma substância escura similar a piche ou óleo na faixa de areia. O material já havia sido comunicado aos órgãos competentes. Equipes da Delegacia de Proteção ao Meio Ambiente, acompanhados por peritos da Polícia Civil, coletaram amostra da substância. O material será analisado para identificar a composição e possível origem. A investigação busca esclarecer as circunstâncias do caso, identificar eventuais responsáveis e se houve prática de crime ambiental.
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1: O Rio vai ter um sábado com sol e muitas nuvens, mas sem previsão de chuva. Segundo o Instituto Nacional de Meteorologia, a temperatura deve ficar entre a mínima de 14 e a máxima de 29 graus. JBFM 8 e 4.
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0: Fernando Abreu com Você Pra Mim, NSYNC, Sailing, Alphaville, Forever Young. 8:09, o painel JB segunda edição termina por aqui, depois de ter levado a você os seguintes destaques. Valdemar Costa Neto é suspeito de desviar 119 milhões de reais em emendas, aponta a Polícia Federal. PF também afirma que servidora da Câmara ajudou a ocultar participação do ex-deputado. Termina hoje prazo para inscrição do ProUni para o segundo semestre. Trump reforça que cessar fogo com o Irã acabou, mas diz que Estados Unidos aceitam negociar. O painel JB segunda edição volta na segunda-feira, às 17h. E você ainda pode ouvir as notícias do programa de hoje no podcast do painel no site jb.fm. E não esqueça de baixar também o nosso aplicativo.
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0: Marvin Gaye, What's Going On, Lighthouse Family, Live Again e Duran Duran, Save a Prayer. 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Agora 8h25, boa noite para você. Uma faixa da linha vermelha está ocupada na altura de São Cristóvão, no sentido centro, para uma ocorrência dos bombeiros. Segundo o Centro de Operações da Prefeitura, equipes da Polícia Militar e da Sete Rio estão no local. O trânsito apresenta retenções a partir da maré. E na Ponte Rio-Niterói, os motoristas que seguem em direção a Niterói encontram lentidão dos acessos à reta do cais, do Mocanguê ao pedágio e na descida para a Jansen de Melo. O tempo de travessia está em 21 minutos. Já no sentido Rio, a movimentação segue normal, com tempo de travessia de 13 minutos.
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0: The Weekend Over Now, Lulu Santos, apenas mais uma de amor e Chicago com If You Leave Me Now, JBFM 8:39.
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Olá, amigos da JBFM. Amanhã, Noruega encara a Inglaterra às 18h, Argentina às 22h, a Suíça. Os vencedores jogam na próxima quarta-feira em Atlanta, 16h no horário de Brasília. Um dia antes, na terça, em Dallas, França e Espanha, também no mesmo horário. Os vencedores das semifinais vão disputar a grande final domingo, dia 19, 16h, horário de Brasília, no MetLife Stadium, aquí en Nueva Jersey, 15h, no horário local. Eu sou o Fábio Azevedo e volto amanhã, direto da Copa, aqui na JBFM, e desejo a você excelente noite.

0: Roxette, Listen to Your Heart, Earth and Fire com After the Love Has Gone. JBFM 8:52.
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0: 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Os Estados Unidos convidaram o Brasil para participar de um evento na próxima semana que irá debater o que o governo Trump classifica como, abre aspas, o ressurgimento do terrorismo transnacional de esquerda. Fecha aspas. Segundo o The Washington Post, o secretário de Estado norte-americano, Marco Rubio, convidou representantes de mais de 60 países para o evento. Em nota enviada ao jornal americano, a pasta informou que a reunião vai abordar o, abre aspas, ressurgimento do terrorismo político, fecha aspas, e que os convidados são de diferentes regiões como América do Sul, Europa e Ásia. O número de mortos pelos terremotos que atingiram a Venezuela subiu para 4.118. O balanço atualizado foi divulgado hoje pelo presidente da Assembleia Nacional, Jorge Rodríguez. O número de feridos permaneceu inalterado em 16.740, enquanto 17.907 pessoas seguem desabrigadas. Os tremores que atingiram o país vizinho no final de junho tiveram magnitudes de 7,2 e 7,5 e ocorreram em um intervalo de cerca de um minuto. Os abalos danificaram mais de 800 edifícios. Desses, ao menos 190 desabaram completamente. Próximo informativo às 10 horas. 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